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1: There's a universal axis that falls here on the center of our altar, which represents the backbone of the Great Spirit.
0: A energia do grande espírito que eu vou colocar em vocês.
1: It's the energy of the Great Spirit that I will place within you.
0: Essa energia vai eliminar muitas dores espirituais, muitas doenças.
1: This energy is to eliminate spiritual sickness and pain.